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0: gostosa.
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5: É, Rodrigo, dessa vez acho que ela não causou nada, hein? Será que superou? Eu acho que sim.

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0: estamos chegando.
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0: Ô, compadre, comadre, estamos chegando aqui no Clube do Caipirão, defendendo as tradições culturais de nossa terra com grandes sucessos do nosso cancioneiro. Muita música, alegria pra você, que é o melhor ouvinte do mundo. Vamos que vamos!
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0: A sonoplastia do meu irmão, companheiro Zé Luquinha, assessoria e produção da dona Juju. Juntos nós vamos reviver um passado tão vivo e presente na história e na memória de cada um de nós amantes da música sertaneja. Com a proteção de Deus, estamos chegando!

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1: Opa, que maravilha, como é bom estar contigo em mais uma manhã sertaneja aqui no Clube do Caipirão, abrindo o baú da música sertaneja. A Juju foi ajeitar um cafezinho pra nós, já já tem um cafezão cabeceira, o Luquinha tá ali separando mais umas modas, daqui a pouquinho tem humor caipira, ainda hoje tem histórias e canções da música sertaneja e o sucesso por aqui não para.
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1: Vamos ouvir o trio Parada Dura e a clássica moda do telefone mudo.

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1: E o nosso programa tem como objetivo preservar a cultura caipira e a nossa música sertaneja raiz. Por isso, nós temos alguns parceiros que gostam do nosso projeto e nos dão o apoio cultural para continuarmos firmes nessa jornada.
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2: E o nosso Clube do Caipirão está no ar desde 2008, defendendo a viola, a cultura, as tradições de nossa terra, sempre mantendo firme o melhor do nosso cancioneiro rural e da música tradicional, trazendo desde as raridades, as pioneiras da nossa canção, até mesmo as músicas mais novas, mas sempre dentro do estilão do sertanejo raiz, tradicional e romântico. 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
1: Já, já tem mais moda.
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1: É o Clube do Caipirão defendendo a viola caipira, as tradições de nossa terra. Bom dia pra você que tá chegando agora, você que já vem com a gente, seja muito bem-vindo. Tem muita moda boa pra gente ouvir.
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1: Vamos ouvir Donizete, o Donizete Camargo, Donizete da Galopeira, com o sucesso Galopeira. Vamos recordar, essa é das antigas, hein?

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2: E vamos preservar o nosso meio ambiente, dicas e orientações com nosso amigo Wilson Sartori.
3: Diga sim à água da chuva. 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
2: Valeu, Wilson Sartori, pelas dicas. É isso aí, vamos cuidar do meio em que vivemos, vamos cuidar do nosso meio ambiente.
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2: Vamos ouvir mais um grande sucesso do nosso cancioneiro rural e da música tradicional aqui no Clube do Caipirão, música do Léo Canhoto, clássica moda gravada com Zilu e Zalo, O Milagre do Ladrão.

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3: Ô, só não vai levantar aí,
2: vamos,
3: não?
2: Vamos levantando, seu moço. Cuidado, não perder a hora, hein? Acertando o patacão. Olha a hora.
4: Levanta, empiastro. Vai trabalhar.
2: Continue com a gente.
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2: Já estamos de volta com o Clube do Caipirão, o maior programa sertanejo raiz do rádio.
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2: Agora no jeito, Léo Canhoto e Robertinho. Triste canção, realidade de muitos, infelizmente, Passaporte para o Asilo.

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2: Agora para o que você está fazendo, chegue mais próximo do rádio, aumenta o volume, vamos ouvir Os Bastião no humor caipira do Clube do Caipirão.
3: Ô, Bastião, já tomou café, meu filho?
4: Tomei café, agora já vou lá pra cerca, já acaba. Que trem?
3: Aqui, deixa eu contar só um trem. É. Sabe o Tuca, que corre cabelo?
4: Sei,
3: que boa. Se esmaga de andar cavar, né?
4: É, disse que tá cowboy mesmo.
3: É, comprou um burrinho, coitado. É. Aí disse que o burrinho tava com uma ferida na bunda. Aí eu tenho um remédio bom lá em casa, né? Eu falei assim, ô, Tuca, ó, você pega esse pozinho aqui, levanta o rabo do burrinho e sopra. Que aí rapidinho melhora. Aí deu pozinho pra ele, Bastião. É. Beleza. No outro dia, Baixão, o que acontece? Viu tu com os olhos tu vermelho, Baixão. Eu falei, que é isso aí, rapaz? Ó, remédio que você me deu, ué?
4: Eu falei,
3: não é pra você jogar nos seus olhos? Não. É que eu coloquei na mão, levantei o rabo, só que antes de eu soprar, o burro soprou primeiro.
4: Ah, meu Deus, é muito
3: bacana. Com os olhos deu,
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2: Aí, Os Bastião, aqui no Humor Caipira do nosso Clube do Caipirão. Siga no Insta, @osbastiãosg. Amanhã tem mais causa pra você.
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2: E agora vamos ouvir com Dorival Neves e Alex Violeiro, Cobrança da Natureza, composição do João Mulato.

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1: Agora noite fria com Tibagi e Miltinho, os trovadores do Brasil, composição do nosso saudoso amigo Orlando Gomes.

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1: Agora vamos com o Minuto Caminhoneiro, dicas e orientações aos amigos da estrada.
2: Em qualquer caminhão ou implemento eletrificado, as baterias de lítio são fundamentais. Ainda não existe outra solução tão leve e potente. Usada com sucesso nos veículos desde 1997, parece ser uma ideia perfeita, mas não é. Existem vários problemas difíceis de resolver. A mineração dos materiais é complexa, as células podem pegar fogo ou explodir, demoram para carregar e a reciclagem é bastante cara. Como a produção de baterias cresce sem parar, muitas empresas e cientistas estão pesquisando melhorias ou substitutos para o lítio. O Brasil, com todas as suas riquezas minerais e florestais, também está participando dessa corrida tecnológica e tem grandes vantagens. Um exemplo é a bateria de lítio com nióbio. É segura, dura mais e carrega rápido. Sua pesquisa uniu a CBMM, Volkswagen e Toshiba. Outra parceria entre a Klabin e o Senai aposta no uso da lignina craft, um resíduo da celulose para substituir o grafite sintético das células. Entre 2006 e 2016, também tivemos protótipos com baterias de sódio criados pela Fiat, Iveco, Agrale e Itaipu. Essa tecnologia está voltando. Outra opção é unir o lítio ao enxofre. Quase tivemos uma fábrica em Minas, mas a empresa faliu. Agora, a Stellantis está investindo na ideia. Quer saber mais sobre o mundo dos pesados? Aqui todo dia tem novidade para você.
1: São as dicas para os amigos da estrada. Você que tá na boleia do bruto, obrigado pela carona. Lembrando que o Clube do Caipirão é o limite aí do seu rádio.
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4: Ó, nós travês aqui defendendo a viola caipira, as tradições de nossa terra aqui no Clube do Caipirão é só modão.
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4: Vamos ouvir, comecinho da carreira do Zezé de Camargo, hein? Zazá e Zezé, canto, bebo e choro.

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2: Agora, junto com a FAESP, Federação da Agricultura do Estado de São Paulo, Senar, Serviço Nacional de Aprendizagem Rural e Sindicatos Rurais, vamos com o informativo do agro, deixando você logo cedo muito bem informado. A cidade de Morro Agudo, no interior de São Paulo, realizou recentemente mais uma edição do evento Cultivando o Futuro do Agro, iniciativa conduzida pela FAESP Jovem, comissão da Federação da Agricultura e Pecuária do Estado de São Paulo, a FAESP. O encontro reuniu jovens, produtores rurais e lideranças do setor para debater inovação, empreendedorismo e o desenvolvimento sustentável no agronegócio. Além da FAESP e do Senar, a realização contou com o apoio do Sebrae de São Paulo, do Sindicato Rural de Morro Agudo e da Prefeitura Municipal. Ao longo da programação, os participantes tiveram acesso a palestras e painéis que estimularam a troca de experiências, o compartilhamento de conhecimento e a reflexão sobre os desafios e oportunidades do setor. Para mais detalhes, acesse o site faespsenar.com.br. É o informativo do agro, junto com a FAESP, Senar e Sindicatos Rurais, deixando você logo cedo muito bem informado aqui no Clube do Caipirão.
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2: E o pessoal tem perguntado do pendrive. 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
2: Na ponta da agulha, moda a árvore. Essa é com o Pedro Violeiro, o trovão do Brasil.

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2: Uma pausa para o break, eu vou ali e já volto.
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2: Como é bom estar contigo em mais um amanhecer do nosso interior, aqui no Clube do Caipirão, abrindo o baú da música sertaneja.
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2: Vamos ouvir As Mineirinhas, Foi Tudo Culpa do Amor.

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1: Tá na hora de levantar, compadre. Acorda, Zé.
3: Acorda, Zé. Acorda, Zé. Dá mais fogo, Zé. Mais chumbo. Mais chumbo quente, Zé.
1: E ó, se liga na programação porque está sendo preparada uma seleção que eu vou falar a verdade, hein? É de arrepiar.
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5: Agora no jeito, tinha um Carreiro e Pardinho, a última.

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1: Olá pessoal, quem fala com vocês é o cantor Daniel e eu também estou aqui no Clube do Caipirão. 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
1: Bem, meus amigos, chegamos ao final de mais uma edição do nosso Clube do Caipirão, agradecendo você pelo carinho da sua companhia, da sua audiência. Fique com Deus, com ele também voando. Até mais.
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3: Bom dia, aqui quem fala é o Ricardo Arioli e estamos começando o Momento Agrícola desta semana aqui pela Rede de Rádios do Agro com as principais notícias, informações e entrevistas ligadas à produção agrícola e pecuária. 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Subiram a régua e agora virou certificação. E a Aprosmate vai continuar trabalhando junto com suas sementeiras associadas para garantir aquela qualidade das sementes que os produtores precisam, exigem e merecem. Vamos às principais notícias da semana? Então veja esta. A Europa confirmou a suspensão da compra de todas as carnes brasileiras a partir do dia 3 de setembro. A tal da lista dos países que podem exportar para a Europa foi atualizada e o Brasil continua de fora. Outros países que tinham sido retirados da lista junto com o Brasil, como a Argentina, por exemplo, voltaram a figurar e podem exportar livremente carne para a Europa. O motivo da retirada do Brasil da lista é a falta de comprovação de que a carne exportada para a Europa não usou os chamados promotores de crescimento, os ionóforos e os antibacterianos, que são, na verdade, antibióticos usados em doses baixas. Esses produtos são usados nas rações e ajudam no ganho de peso dos animais. A Europa proíbe o seu uso por conta de um provável aumento da resistência de bactérias, gerando as superbactérias, que cada vez menos antibióticos conseguem controlar. O problema seria um risco indireto de criar bactérias superresistentes que podem infectar os humanos. É uma questão de saúde humana, então. Que fique claro que essa restrição não é por conta da presença de resíduos nas carnes. Se houvesse resíduos desses produtos presentes nas carnes, seria bem mais fácil de resolver o problema, né? Os testes que já são realizados pelos mercados importadores identificariam o problema. Os europeus argumentam que o Brasil não consegue comprovar a rastreabilidade no caso da carne bovina. Complicado, hein? Todos os principais produtores e exportadores de carne bovina usam esses produtos. Estados Unidos, Austrália, Nova Zelândia, Argentina, Paraguai e Uruguai, por exemplo. Mas continuam na lista vendendo carne para a Europa sem problema nenhum. É que esses países geram relatórios confiáveis, segundo os europeus, que mostram e comprovam que a carne exportada para a Europa nunca teve contato com os produtos promotores de crescimento. O que não dá para entender é que se a União Europeia tolera que todo o resto do rebanho de um país use os produtos, menos os animais que eles importam, as tais superbactérias continuam sendo geradas, né? Então essa suspensão, do ponto de vista prático, não adianta nada. Tem especialista nesse mercado dizendo que a União Europeia se aproveitou desse caso para dar uma satisfação para os produtores europeus depois da assinatura do Acordo de Livre Comércio com o Mercosul, que foi assinado sob forte oposição do setor. Tipo assim, Assinamos o acordo, mas não vamos comprar mais carne do Brasil. Ou vamos dificultar ao máximo, ok? De qualquer forma, ainda há espaço para reverter essa situação até setembro. Pelo menos é o que diz o Ministério da Agricultura, que continua negociando com os europeus. Nosso maior comprador de carnes é a China. Mas a Europa é o mercado que paga os maiores preços por tonelada. Se o veto persistir, o prejuízo pode chegar a quase 2 bilhões de dólares por ano, somando carne bovina, frango e mel. Pois é, até o mel entrou na dança, hein? Quem será que está dando bomba para as abelhinhas, hein? Agora presta atenção, interessante que a União Europeia age como um bloco para tratar os países do Mercosul individualmente. Não deveríamos responder em bloco também? Tipo assim, se não compra de um, não compra de ninguém? Afinal, temos um acordo, né? Ou será que não temos, hein? Enquanto isso, nossas exportações de carne bovina para a China passaram de US$1 bilhão em maio. Isso não acontecia desde outubro do ano passado. O volume exportado agora em maio foi menor do que o volume exportado em outubro. 153 mil toneladas agora contra 187 mil toneladas em outubro de 2025. Isso mostra que subiram os preços pagos pelos chineses pela carne brasileira. No acumulado do ano, já faturamos US$3,7 bilhões, 52% a mais do que faturamos nos 5 primeiros meses do ano passado. Os dados são da Atenagro. Aqui em Mato Grosso, a receita com exportações de carne bovina chegou a US$440 milhões no acumulado deste ano até maio. Exportamos 87 mil toneladas de equivalente carcaça, 13,5% a mais do que no mesmo período do ano passado. Os dados são da Secretaria de Comércio Exterior, publicados pelo IMAC, o Instituto Mato Grossense da Carne. Mas lembre-se, estamos quase atingindo a cota de exportações que a China impôs a vários países para proteger os seus produtores de carne bovina. O que vai acontecer pós-cota ainda é uma incógnita. Mais uma dúvida atroz que está ameaçando as nossas exportações de carne bovina, né? Parece que essas ameaças vêm de todo lado, né? Veja esta. O governo anunciou uma linha de crédito especial para máquinas agrícolas durante o Bahia Farm Show. É o programa Move Brasil, uma linha de crédito com R$14 bilhões e juros abaixo dos 10% ao ano. Juros de 9,2% ao ano, para ser mais exato, para a agricultura empresarial e 3% para a agricultura familiar. Os recursos são do BNDES, com 5 anos de prazo e até 2 de carência. Quem anda por aí, nas cidades do agro, está vendo os pátios das revendas cheios de máquinas, esperando o comprador. Tem pátio todo verdinho, tem pátio todo vermelhinho e tem pátio todo amarelinho. Os resultados das vendas de máquinas em outras feiras, incluindo o AgriShow, têm sido pífios. Em ano eleitoral, isso não é nada bom. Já pensou se as montadoras começam a demitir? Mas, e sempre tem um mas, a Abimac argumenta que a nova linha de crédito pode ajudar, mas não muda muito o cenário atual de crise no agro. No painel que apresentamos na 40ª reunião de pesquisa de soja lá em Londrina, o Ângelo Ozelame, da Lucro Rural, apresentou alguns dados das mais de 3 mil fazendas que estão na sua base de gestão agrícola. Os dados dos clientes mostram que em 2025, um ano complicado, teve cliente no vermelho sem conseguir faturar o suficiente para pagar o custo de produção daquele ano e teve cliente com 33% de margem de lucro. Pois então, conhecer seus números para melhorar a sua gestão em épocas de crise é fundamental para a sobrevivência do seu negócio. Pense nisso. Falando em crise no agro, veja esta. O Senado aprovou na última quarta-feira o projeto de lei 5122, que cria uma linha especial de crédito para socorrer os produtores endividados. O projeto ainda precisa passar pela Câmara dos Deputados, onde as alterações feitas pelos senadores serão analisadas e votadas antes de ir à sanção presidencial. A linha de crédito traz condições especiais, como juros reduzidos, 3,5%, 5,5% e 7,5%, dependendo da categoria do produtor, pequeno, médio ou grande, traz também uma carência de até 3 anos e um prazo de pagamento de 10 anos. As dívidas contraídas até 31 de dezembro de 2025, incluindo as CPRs, poderão ser renegociadas. E as multas e juros de inadimplência serão retirados da conta. Podem acessar a renegociação os produtores individuais e os membros de associações, cooperativas e condomínios que comprovem perdas associadas a calamidades ou a impactos econômicos adversos, incluindo os produtores apertados pelas guerras da Ucrânia e do Irã. O teto por operação é de 10 milhões de reais para produtores individuais e 50 milhões de reais para entidades coletivas. Para essas chamadas entidades coletivas, eu achei meio pouco, né? O produtor precisa comprovar que perdeu pelo menos 30% da sua renda ou passou por pelo menos 2 episódios climáticos nos últimos anos. O dinheiro virá dos superávites do Fundo Social do Pré-Sal nos anos de 2025, 26 e 27 e também dos fundos constitucionais regionais, o FNO, o FNE e o FCO e do Funcafé. Uma ótima notícia para os produtores gaúchos, atingidos por secas e enchentes que aconteceram nos últimos anos por lá. Vamos esperar que a Câmara ratifique a proposta, então. E interessante notar um paradoxo. Como não temos um seguro rural decente e eficiente aqui no Brasil, quem vai salvar o agro vai ser o petróleo. Paradoxo por conta de tudo o que fazemos no agro para diminuir as emissões de gás de efeito estufa, incluindo substituir o uso de combustíveis fósseis por biocombustíveis, né? Quanto mais biocombustíveis produzirmos, menos petróleo vamos usar. Sendo assim, teremos menos recursos do pré-sal para este fundo de salvação do agro, né? Vai entender, hein?

Então tá aí. No próximo bloco, o Dr. Décio Gazzone, da Embrapa Soja, vai falar sobre a soja rica em ácido oleico, que pode transformar o mercado do óleo de soja. E também vai nos contar como as abelhas entraram no rolo da suspensão das exportações de carne do Brasil para a União Europeia. E ainda hoje, a empresa Greenlight Biosciences está desenvolvendo uma nova forma disruptiva de controlar pragas, doenças e até ervas daninhas, usando ferramentas genéticas bem diferentes da transgenia e da edição gênica. E também a Embrapa Soja lançou um livro, o primeiro de uma série, mostrando como enfrentar períodos de seca na cultura da soja, com informações preciosas para diminuir as perdas causadas pelo clima. E aí, tá bom ou não tá? Mas é claro que tá bom. Você só merece o melhor. Não esqueça, na semana que vem, nos dias 17 e 18 de junho, quarta e quinta-feiras, vai acontecer a FEBRASEM, a Feira Brasileira de Sementes, lá em Rondonópolis. A FEBRASEM está organizada para discutir os principais assuntos relacionados à produção de sementes, o início de toda a cadeia de produção, que acaba impactando todos os outros elos, passando pelos produtores de grãos e chegando até o bolso dos consumidores. Venha participar. 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Mas agora não saia daí, voltamos já com mais Momento Agrícola para você.

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0: Muito bem, estamos de volta com o Momento Agrícola desta semana aqui pela Rede de Rádios do Agro. 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E isso se chama respeito ao consumidor. 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Olha só, estou participando essa semana aqui da 40ª reunião de pesquisa de soja em Londrina, aqui no Paraná, organizada pela Embrapa Soja. Agora vamos conversar com uma pessoa que participou de todas as 40 reuniões de pesquisa de soja. Meu amigo, que eu tenho muita honra de chamar de amigo, pesquisador Décio Gazzoni. Estamos juntos lá no CESB também, o Comitê Estratégico Soja Brasil. E estar perto do Décio é aprender alguma coisa sempre. Décio, você escreveu um artigo para a revista Cultivar falando do soja auto-oleico. O que significa isso? Bom dia.
1: Muito bom dia, Ricardo. Muito bom dia a todos que te acompanham. O prazer é sempre meu conversar contigo e dizer que não só eu participei das 40 reuniões de pesquisa de soja organizadas pela Embrapa, como daquelas que aconteceram antes da criação da Embrapa. Isso porque eu tenho só de Embrapa 52 anos, 3 meses e alguns dias. Mas soja auto-oleico, vamos sair um pouquinho da soja por um minuto. Azeite de oliva, que é o azeite padrão, é o padrão ouro no mundo, não é o mais consumido, mas é o mais apreciado. E o teor de ácido oleico no azeite de oliva é muito alto e ajuda a conferir uma série de características para o azeite de oliva, torna ele apreciado. Não é exatamente o sabor se deve a outras substâncias que tem lá. Mas do ponto de vista da saudabilidade, da estabilidade, o ácido oleico confere isso. Foi aí que diversos pesquisadores, diversos cientistas começaram a pensar, por que não transformar a soja também, que é um dos óleos mais consumidos do mundo, junto com o de dendê, por que não transformá-la em auto-oleico? Então, qual seria a vantagem? Na soja, nós temos ácidos graxos que a gente chama de poliinsaturados. Ele tem 2 ou 3 insaturações. São, quem lembra das aulas de química, aquelas ligas duplas, aquelas ligas triplas. Isso aí gera instabilidade. Esses óleos são instáveis. Então, na presença de oxigênio, quando o óleo é exposto ao ar, ele oxida. Oxida significa ele degringola, ele rancifica, entende? Então, isso cria problemas, tanto do ponto de vista gastronômico, cria problema na cozinha, cria problema nas saladas, cria problema na indústria. Isso cria problema na indústria fora da área gastronômica, cria problema no biodiesel, por exemplo, que exige aditivos especiais para conferir estabilidade, para evitar a formação de musgos e principalmente para conferir viscosidade em baixa temperatura. Então começou essa pesquisa, isso hoje com técnicas de engenharia genética e mesmo por melhoramento convencional, já se dispõe de diversas cultivares de soja que são cultivadas nos Estados Unidos. A safra passada, eu não sei dizer esta aqui agora, que está terminando a semeadura nos Estados Unidos, mas na safra passada eram 700 mil hectares. E com projeção de crescer, dobrar, triplicar nos próximos anos, porque o mercado está bonificando. Aí que está o ponto, Ricardo. O produtor chega a receber até um dólar e pouco a mais por bushel. Isso nas cotações atuais é muito dinheiro. Então é uma bonificação porque o mercado está pagando mais por essa soja auto-oleico.
0: Olha que maravilha. Claro que está transformando nesse momento, né, a soja como uma commodity para uma soja para um mercado limitado, né? Você vê isso acontecer aqui também no Brasil, Décio?
1: Ah, sim. Os obtentores estão apostando nisso, a própria Embrapa está investindo nisso através de técnicas de transformação gênica, técnicas de engenharia genética. E eu vejo isso, eu diria, como inevitável nos próximos anos. Realmente, eu acho que vai crescer a área plantada, porque as vantagens de uma soja auto-oleico são de diversas ordens. Claro que, no momento que ela deixa de ser nicho, ela também diminui a sua bonificação e no momento que ela vira commodity, isso pode acontecer daqui 15 anos, ela deixa de ser bonificada, mas a bonificação é justamente para que se possa investir em pesquisa, melhorar a qualidade, a saudabilidade, porque é uma soja que reduz riscos cardíacos, o óleo, claro, né? O óleo de soja que reduz riscos cardíacos, que é mais adaptado à culinária, frituras, a temperos, à indústria e ao biodiesel. Então, eu acho que a tendência futura é essa, sim.
0: Muito bem, já tem outras empresas, assim, já tem alguma empresa brasileira ou empresa de genética, de germoplasma, olhando para esse mercado aqui no Brasil?
1: Sim, tem. Só nós não temos plantio. A Embrapa 4 é uma cultivar antiga, ela chegou até a ter 40% de ácido oleico. Mas quando a gente fala em alto oleico, nós estamos falando acima de 70, 75%. É a grande maioria. É o que tem hoje de ácidos graxos poliinsaturados. É promover uma inversão. Nós não cultivamos ainda no Brasil, porque nós não temos cultivares realmente alto oleico. Isso está restrito aos Estados Unidos. Mas eu acho que é uma questão de tempo e isso vai ingressar no Brasil, sim.
0: Muito bem, então tá aí, olhando para o futuro, né? Dr. Décio Gazzoni mostrando aí que a soja alto oleico pode trazer benefícios para a saúde humana, como já está acontecendo nos Estados Unidos, e talvez uma renda extra aí para os produtores que se dedicarem ao plantio dessas variedades, que eu também acho certamente vão aparecer aqui no Brasil. Agora, doutor Décio, aproveitando a tua participação aqui no Momento Agrícola, você tem feito um trabalho incrível com as abelhas, né? Você mostrou aí num experimento que a soja pode aumentar a sua produtividade, sendo uma planta autógama, né? Na presença de abelhas, as abelhas podem aumentar a produtividade da soja. Agora, nós estamos vendo aí a Europa colocando barreiras, como já virou prática europeia, né? Colocar gosto ruim na nossa produção, desta vez é a produção de carnes, né? Que usam, por exemplo, promotores do crescimento, que seriam antibióticos e tal. E o mel entrou na dança. Como é que é isso? Onde é que o mel entra nessa história de uso de promotores de crescimento?
1: Ricardo, eu vou começar repetindo uma frase que eu tenho usado muito, que eu acho que europeu nenhum gosta de ouvir. Agricultor europeu morre de medo de competição com o agricultor brasileiro. Se ele não tiver artificialismos, protecionismos de mercado, ele não consegue competir conosco. Nós temos menores custos, nós temos alta qualidade, alta produtividade, nós temos a possibilidade de fazer diversas safras num ano, diluir custos fixos, e isso apavora. Isso ficou bem claro, por exemplo, agora no acordo Mercosul-Europeia, quando a gente olha as salvaguardas que os agricultores europeus impuseram lá, que praticamente inviabilizam na prática o acordo. Toda vez que nós conseguimos ganhar alguma coisa, eles botaram uma barreira. E, na verdade, botaram uma barreira. Essa barreira, ela é altamente burocrática. Talvez se devia te perguntar, mas por que não fizeram isso com o Paraguai e com a Argentina? Por que o Paraguai e a Argentina estão na lista verde? Porque eles cumpriram os dispositivos burocráticos, mostraram lá que isso não acontece no campo, que não está sendo utilizado, etc. Então, eu acho que faltou um pouco no Brasil esse trabalho de bastidores aí, de resolver questões burocráticas. Agora, indo diretamente à pergunta do mel. As abelhas, a abelha Apis mellifera, chamada abelha europeia, entrou no Brasil há cerca de 200 anos e como abelha europeia, aquela abelha que tem lá na Europa. A questão de uns 40 ou 50 anos, foram introduzidas algumas raças africanizadas e por um acidente de percurso, elas escaparam, as rainhas escaparam, e hoje no Brasil nós não temos mais abelhas europeias como tal. Nós temos abelhas africanizadas. E qual era a vantagem? Por que foram trazidas essas raças africanizadas? Porque elas têm uma resistência maior a pragas, a fungos, a vírus, elas têm um comportamento higiênico avançado, elas trabalham melhor com infestação de ácaros, coisa que não acontece com a abelha europeia original na Europa. Então, lá na Europa, eles têm que utilizar acaricida para se livrar do ácaro, têm que usar fungicida para se livrar da nozema, de outros fungos, etc. Então, eles tiram pelo padrão deles e dizem, bom, os brasileiros também devem fazer isso, agora provem que vocês não estão fazendo isso para vender mel para a gente, entende? Então, são questões burocráticas. Nós vamos resolver isso? Vamos. Vai tomar tempo? Vai. Vai custar dinheiro? Vai. Vai custar energia? Vai. Vai encher o nosso saco? Vai. Infelizmente, é assim que as coisas acontecem no mercado, Ricardo.
0: Pois é, tem certas coisas que não dá para entender, né? São puramente barreiras comerciais, já não dá mais para disfarçar, né? Doutor Décio Gazzoni, parabéns pelo teu trabalho mais uma vez, obrigado pela tua participação aqui no Momento Agrícola.
1: Eu que agradeço a oportunidade e lembrando, já que você falou que nós somos companheiros no SESB, agora em julho, dias 8 e 9, nós temos o nosso fórum anual do SESB. Nós vamos mostrar os casos dos melhores produtores de soja no Brasil, como eles atingem altíssimas produtividades, e mais importante do que alta produtividade, nós dois sabemos, você que é produtor de soja sabe, é ter alta rentabilidade. Então esses 15 anos de SESB mostraram que alta produtividade sempre anda junto com alta rentabilidade. Não que você não aumente o teu custo quando você aumenta a produtividade, ele aumenta sim, mas ele não aumenta tanto quanto aumenta a tua renda líquida. Então fazer bem feito aquilo que deve ser feito, obter altas produtividades, é um dos caminhos do sucesso, até para evitar essas barreiras comerciais que nós estamos conversando.
0: Pois é, aliás, em tempos de margens estreitas, né, que está todo mundo discutindo, sentindo isso na pele, no bolso, enfim, alta produtividade salva a pátria brasileira, né?
1: Não, sem dúvida alguma, eu acho que é por aí que nós vamos resolver a questão, inclusive com algumas certificações que agora nem mais são sanitárias, ambientais, porque com alta produtividade também nós estamos demonstrando que nós diminuímos as emissões líquidas por tonelada de soja produzida. Então até isso no Brasil nós estamos conseguindo.
0: Então está imperdível aí, né, o nosso Fórum Nacional de Máxima Produtividade do SESB. Mais uma vez então, parabéns pelo teu trabalho, doutor Décio, e obrigado pela tua participação aqui no Momento Agrícola.
1: É eu que agradeço a oportunidade, sempre à sua disposição e dos seus ouvintes.
0: Então tá aí, no próximo bloco, o Gilvan Lenz, da Greenlight Biosciences, fala sobre uma tecnologia nova, disruptiva, que está sendo desenvolvida para o controle de pragas, doenças e ervas daninhas. Imperdível! E também o pesquisador José Renato Farias, o famoso Tchê, fala sobre o livro que a Embrapa Soja lançou com técnicas importantes para o enfrentamento da seca na soja. Imperdível também! As sementes de soja com germinação mínima de 90%, garantida pelas sementeiras associadas da Aprosmate, foi um diferencial e tanto em qualidade de sementes. Essa é uma garantia de qualidade inédita no Brasil e agora ficou melhor ainda, virou certificação. E isso se chama respeito ao consumidor. Não saia daí, voltamos já com mais Momento Agrícola para você.

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0: Muito bem, estamos de volta com o Momento Agrícola desta semana aqui pela Rede de Rádios do Agro. 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Olha só, essa semana eu estou participando da 40ª reunião de pesquisa de soja aqui em Londrina, né, organizada pela Embrapa Soja. E um engenheiro agrônomo formado na mesma universidade que eu me formei, lá em Santa Maria, o Gilvan Lenz, trabalha para uma empresa chamada Greenlight Biosciences, uma empresa americana com sede no Brasil. Estão desenvolvendo uma forma diferente de controle de pragas, doenças e talvez ervas daninhas. Gilvan, conta para nós, que tecnologia é essa? Bom dia.
1: Bom dia, Ricardo. É exatamente isso, uma tecnologia bastante inovadora. A Greenlight Biosciences foi a primeira empresa no mundo a trazer um produto com base RNA pulverizável para a agricultura. Então, não existe nenhum outro produto no mercado desse tipo. Esse primeiro produto aí, ele foi registrado nos Estados Unidos fazem 2 para 3 anos, aí em 2023, para o controle de uma coleóptero lá, né, que ataca a batata. E agora, nesse momento, a gente está trabalhando aqui no Brasil para registrar alguns novos produtos aí, trazer essa tecnologia também para o Brasil. A gente está trabalhando aí com um novo fungicida, né? Vai ser um dos primeiros fungicidas aí para a área de frutíferas aí, especificamente para a uva, para o controle de oídio, com essa tecnologia. A gente tem uma expectativa aí de, dentro de até um ano, já ter esse produto registrado no Brasil, que além de ser uma inovação, trazer um novo modo de ação aí para o mercado, para o ambiente de uva, e principalmente no Vale do São Francisco, aí, uva de exportação, vai ser muito benéfico. Porque esse tipo de produto, além de ser muito seguro, ele não deixa resíduos. Então o produtor aí, ele vai poder estar aplicando e enviando aí para exportação no mesmo dia, no dia seguinte, aí, sem problemas. Na mesma linha, a gente está trabalhando com um acaricida aí, que a gente chama já de acaricida de segunda geração, que vai controlar várias espécies aí de ácaros em diversos cultivos aí, que inclui soja, algodão, especialidades, café, citros. E no pipeline aí, como você bem mencionou aí, a gente tem também, está desenvolvendo com produtos para controle de plantas daninhas, e quem sabe isso aí vai estar logo no mercado também aí disponível para o produtor.
0: Olha que bacana. Então é uma ferramenta genética de controle. Como é que funciona? Um RNA, teve uma polêmica grande aí, a vacina, né? Uma das vacinas da Covid se baseou nessa mesma tecnologia. Explica um pouquinho aí para os nossos ouvintes.
1: Exato. Apesar das duas tecnologias serem baseadas em RNA, são tipos diferentes de RNA. As vacinas trabalham com RNA mensageiro, nós trabalhamos com RNA de fita dupla. O efeito é totalmente diferente, e para a agricultura, isso aí traz um nível de segurança muito grande. Apesar de ser uma ferramenta genética, ela é extremamente seletiva a qualquer organismo não-alvo, e principalmente ao operador, né? O humano que vai estar aplicando, e também o consumidor vai ter aí um nível de segurança muito alto, porque não deixa resíduos e vai ser totalmente inócuo para ele no momento que ele consumir esse produto.
0: Que legal. Agora, eu assisti o filme do James Bond, o último, né? E eu já tinha entrevistado o Dr. Alexandre Nepomuceno aqui da Embrapa, justamente sobre esse assunto, né? Esse novo tipo de controle aí, que pode ser considerado como uma vacina, porque é muito específico, né? Como você mencionou. Você está dizendo que é seguro. De fato, né? Porque até no próprio filme do James Bond, o único afetado era ele mesmo, né?
1: Não, e assim, a parte da Greenlight promover que isso é seguro, felizmente a gente tem órgãos reguladores que são muito eficientes no Brasil e muito sérios. Então, todo o processo de avaliação passa por os 3 órgãos reguladores, o IBAMA, a Anvisa e o MAPA, para testar que realmente esses produtos não têm nenhum efeito adverso, que vão ser muito seguros para quem utilizar, para quem consumir. Então, a parte da gente, tanto os órgãos brasileiros que regulam isso, os Estados Unidos, que também já aprovou. Agora, mais recentemente, a gente teve uma autorização emergencial na Bélgica, e o continente europeu é extremamente exigente com relação a qualquer produto para esse tipo de uso. Então, realmente são produtos muito seguros, né?
0: Bom, alguém fez uma pergunta para ti, né, depois da apresentação, a respeito da passagem, da aprovação pelo CTN Bio, porque, na verdade, mexe com genética, né, a genética da planta, do organismo, enfim, mas não é uma transformação genética. Como é que é isso?
1: Correto. Antes de qualquer teste, qualquer estudo que a gente faça no Brasil, a gente precisa submeter essa, o que a gente chama de sequência de RNA, à CTN Bio, para que ela avalie que isso não seja proveniente de um organismo geneticamente modificado ou que contenha um organismo geneticamente modificado na composição. Então, além da sequência genética, a gente precisa passar informações do processo produtivo. Nem no processo produtivo pode ter derivados de transgenia. Então, esse é um primeiro passo para qualquer coisa começar aqui. E é para todos esses produtos que a gente está trabalhando, a gente já submeteu, teve a resposta positiva da CTN Bio, então a gente está tranquilo para afirmar e trabalhar como não sendo um organismo geneticamente modificado.
0: Que barateia bastante, né? Porque se fosse o processo, né, de licenciamento de um OGM, alguma coisa assim, é muito caro, né? Não é para qualquer um, tanto é que nós temos poucas empresas oferecendo a biotecnologia no mercado, né? Mas realmente é um produto disruptivo, né? É um modo de ação, digamos assim, inovador, disruptivo. Agora, como é que vai precificar isso? Porque realmente é muito específico, né? Você estava falando ali de um ácaro. Quer dizer, vai existir essa possibilidade, talvez, misturar vários produtos, digamos assim, no mesmo produto para controlar uma gama maior de insetos ou de fungos, alguma coisa assim?
1: A gente já está trabalhando com o que a gente chama de RNA de segunda geração, que ele controla várias espécies. Então, ele pode ser específico ao nível de um produto, por exemplo, que a gente tem para controlar uma espécie de ácaro que ocorre em colmeias de abelha, e somente aquilo. Tanto é que a abelha pode se alimentar, inclusive, dessa solução contendo dessa RNA sem ter qualquer problema, sem qualquer efeito, né? Mas também a gente tem um outro produto que controla aí várias espécies de ácaros, não somente uma, também com o mesmo nível de seletividade, sendo específico para os ácaros praga e não tendo nenhum efeito adverso para ácaros predadores, por exemplo, e obviamente para humanos ou peixes, algas, outros organismos que a gente não queira ter algum efeito.
0: Cara, que coisa, hein? Onde é que vai parar o futuro dessa nossa agricultura aí, usando esse tipo de inovação de última geração, hein? O céu é o limite?
1: Olha, a gente costuma dizer que o céu é limite, de fato, mas tem vários desafios. Não é à toa que somente a Greenlight, até o momento, tem produtos à base de RNA no mercado. Para cada alvo que a gente precisa ou quer desenvolver, tem um desafio grande aí. A gente precisa entender muito bem não só o código genético para desenhar as sequências que vão compor o produto, mas também a biologia desse alvo. A biologia conta muito, como, por exemplo, o inseto, ele se alimenta, em que parte da planta ele se alimenta, se ele está se alimentando da superfície da folha, se ele está fazendo uma picada de prova. Tudo isso a gente precisa levar em conta para desenhar o melhor sistema de entrega desse RNA e para que ele seja efetivo. Então, apesar de ter muitas possibilidades, aí também tem muitos desafios para o desenvolvimento desse tipo de produtos.
0: Muita ciência envolvida, com certeza. Gilvan Lenz, da Greenlight Bioscience. Olha, parabéns pelo teu trabalho. Dá orgulho de ver um santamariense, né, liderando esse tipo de inovação. E obrigado pela tua participação aqui no Momento Agrícola.
1: Obrigado pela oportunidade, foi um prazer aí falar com você aí, Ricardo.
0: Então tá aí. Olha, essa tecnologia do RNA é realmente disruptiva e muito específica, pois afeta uma determinada espécie e somente ela. O cientista simula uma sequência do DNA da praga-alvo, produz uma pequena alteração genética num falso RNA, que é o mensageiro que leva as sequências do DNA para a reprodução celular. E essa pequena alteração numa sequência genética vai causar a morte daqueles organismos e só daqueles organismos daquela espécie. Fantástico, hein? No próximo bloco, o pesquisador José Renato Farias fala sobre o livro lançado pela Embrapa Soja que vai ajudar os produtores no enfrentamento de ocorrências de episódios de seca na cultura da soja. Não troque qualidade por preço quando se trata de comprar sementes. As sementes de soja com germinação mínima de 90%, garantida pelos associados da Aprosmat, agora vem com certificação. E isso se chama respeito ao consumidor. Fique ligado, voltamos já com mais Momento Agrícola para você.

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Muito bem, estamos de volta com o Momento Agrícola desta semana, aqui pela Rede de Rádios do Agro. 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

0: Enfrentamento da seca na soja. Vem muito a calhar esse livro, doutor Zé Renato. Explica aí para os nossos ouvintes o que, que eles poderão encontrar como tópicos relacionados ao enfrentamento da seca na soja. Bom dia.
1: Bom dia, tá certo. Obrigado aí pela oportunidade. A gente está falando um pouco aqui desse tópico, enfrentamento de seca. Por que a gente está falando sobre isso? Porque a gente tem visto que nos últimos anos, de fato, a seca, a deficiência hídrica, tem sido um problema que mais afeta o sucesso da sojicultura, não só aqui do sul, mas começou agora também a impactar outras importantes regiões, centro-oeste, sudeste, com impacto bastante significativo. Então a gente resolveu começar a publicar uma série de documentos, esse é o primeiro de uma série, certo? A gente começa a apresentar parte das tecnologias ou alguma coisa das tecnologias que a gente desenvolveu nos últimos 30, 35 anos para ajudar o produtor a enfrentar, a ultrapassar, a amenizar os impactos decorrentes dessa adversidade climática. A gente fala aqui adversidade climática, não mudança climática. Por quê? Ah, o cenário de mudança climática prevê uma catástrofe, um negócio quase que insuportável para daqui a 50, 100 anos. Não, nós estamos falando de hoje. O que, que nós estamos produzindo e perdendo hoje? O que, que nós perdemos na safra passada, há 5 anos atrás, por problemas de adversidade climática? A gente vai ver, está relacionado à seca. Antes era um problema exclusivo do sul do Brasil. Rio Grande do Sul perdendo uma safra, um pouco mais de uma safra a cada 5 safras. Paraná perdendo mais de uma safra a cada 6 safras. E a gente observa que outras regiões também estão perdendo. Ou seja, dá uma média de uma safra inteira perdida no Brasil a cada 10 safras. Isso no primeiro capítulo aqui do livro a gente traz um breve relato de um trabalho que a gente fez no levantamento das últimas 50 safras de soja no Brasil. E a gente observa que regiões onde não ocorriam perda começam agora a apresentar também perdas decorrentes de déficits hídricos, deficiência hídrica, problemas associados à deficiência hídrica. Própria região central, Mato Grosso Sul mais ainda, Goiás, apresentando esse problema. Então a gente resolveu sintetizar para o produtor já se preparar e se precavendo, vendo as soluções que ele tem hoje para começar a implementar isso. Aqui nesse primeiro documento dessa série, a gente trata primeiro mostrar o impacto disso aí, não só para o sul, mas para todo o Brasil. A gente faz um sumário das últimas 10 safras. Depois mostramos do ZARC, hoje talvez seja a principal ferramenta que a gente tem para ajudar a amenizar, a diminuir o impacto
0: da seca. ZARC é o zoneamento.
1: ZARC é o zoneamento agrícola de risco climático. É a primeira ferramenta que a gente tem, talvez a mais fácil, para o produtor se planejar no uso, na ocupação da sua terra. Planejar a sua ocupação com as culturas. Que cultura ele vai usar no verão? Que cultura ele vai usar na safrinha? O que, que ele pode usar no inverno? De forma a criar uma janela de uso da terra, ocupação da terra, com o menor risco possível. No ZARC, nesse trabalho de ZARC, de zoneamento, a gente define épocas e regiões com menor perda. Agora a gente está entrando com uma evolução do ZARC, que ele passa a considerar também a contribuição das práticas de manejo na redução do risco. Culturas de sequeiro, como é produção de soja, 95% mais da produção de soja é de sequeiro. Poucas áreas são irrigadas basicamente para produção de semente, mas a grande produção é de sequeiro. E essa produção de sequeiro tem como fonte de chuvas, como fonte de água, a chuva, que não tem como a gente mexer, depende mesmo de São Pedro, e a água disponibilizada pelo solo. Então a gente pode, já que não pode mexer na chuva, a gente pode mexer na água disponibilizada pelo solo. Então a gente está propondo esses ZARC nível de manejo para considerar práticas que contribuam com essa melhor disponibilidade de água. Não é só armazenamento, que muita gente confunde disponibilidade com armazenamento. Não, é armazenamento de água, é a capacidade de recarga de água, é a capacidade de infiltração de água, é a capacidade de movimentos laterais e verticais de água, a ascensão do perfil de molhamento, ou seja, são várias contribuições do solo no aporte de água para o sistema. Há uma tendência das chuvas, embora o volume em algumas regiões tenha a tendência de aumentar, essas chuvas têm maior intensidade. Então, práticas de manejo que ajudem a diminuir o escorrimento superficial, a incrementar a infiltração, fazer uma melhor recarga desse lençol freático, dessa água presente no solo. Isso tudo a gente está considerando nos ZARC níveis de manejo. Além do ZARC, a gente tem outras práticas, a gente tem outras contribuições que a gente também está destacando aqui. Uma delas é o uso do sensoriamento remoto. sensoriamento remoto para

0: de usar hoje toda a capacidade instalada de satélites, de drones, embora os drones a gente use muito hoje para fazer análise dos dados, para definir os indicadores, os parâmetros, mas depois com certeza a gente vai usar imagens de satélites para monitorar essas regiões, esses momentos de seca, para definir muitas vezes estratégias de logística do governo, do produtor, da região, certo? Para superar esses eventos adversos que porventura venham a ocorrer. Tem também aqui parte abordando o aspecto de biotecnologia, geração de cultivares, trabalho de melhoramento direcionado especificamente para obtenção de cultivares mais tolerantes a altas temperaturas, a disponibilidade hídrica. Como que a gente pode obter isso? Utilizando práticas modernas, não só de transgenia, mas principalmente de edição gênica. Como isso pode contribuir para uma obtenção mais rápida de uma genética adaptada a essa condição mais adversa que com certeza vai vir no futuro. E a gente finaliza esse primeiro aqui com práticas de manejo do solo. Práticas de manejo do solo que o produtor não consegue adotar de um ano para o outro, mas muitas vezes ele tem que construir um perfil do solo ao longo de 10, 15, 20 anos, certo? Mas como é importante isso, pessoal? O solo é, na verdade, o principal patrimônio do produtor e a principal fonte de aporte de água para o sistema, fora a chuva e fora o sistema de irrigação, que ainda é caro para o Brasil para sustentar, por exemplo, uma produção de soja. Mas ele pode muito bem manejar esse solo com práticas sustentáveis e aí ele ganha duas coisas. Maior sustentabilidade do sistema produtivo brasileiro, que vai ser fantástico isso aí para a gente mostrar para o exterior que de fato a soja brasileira é produzida num sistema altamente sustentável. A gente está estimulando, incrementando essa adoção de sustentabilidade, além de também garantir não só a sustentabilidade, digamos assim, ambiental, mas a sustentabilidade econômica do produtor, garantindo maior, digamos, produtividade e principalmente, certo? Menor variabilidade nessa produtividade de um ano para outro, certo? Isso é interessantíssimo, maior estabilidade de produção. Ou seja, o produtor deixa de ter aqueles picos muito baixos em anos de deficiência hídrica e com o passar do tempo ele vai ver que mesmo naqueles anos bons ele acaba ganhando em produtividade. Ou seja, é um pequeno texto que a gente procura estimular o produtor, mas principalmente chamar a atenção dele para um problema que está se tornando frequente e tem uma tendência muito certa de se tornar cada vez mais frequente e intenso, não só para o sul do Brasil, mas para toda a região produtora de soja no Brasil, certo? Então, pessoal, é isso que a gente pretende com essa pequena contribuição.
1: Muito bom. Você já falou tudo na primeira pergunta. Entrevista boa é assim. Agora, já está disponível online? Os produtores podem acessar no site da Embrapa? Como é que funciona?
0: Sim, está disponível, pode entrar lá, digitar lá, tópicos agronômicos para enfrentar, como é que é, deixa eu ler aqui, tópicos agronômicos sobre enfrentamento da seca na soja, automaticamente ali, botou isso aí no Google, vai aparecer o primeiro link lá, já está disponível, é gratuito, qualquer um pode entrar lá, baixar, tiver alguma dúvida, pode entrar em contato com a gente, tiver uma contribuição crítica, pode entrar em contato com a gente lá para a gente conversar, a gente divulgar da melhor forma possível e alertar. A nossa função basicamente é alertar para garantir de fato maior sustentabilidade da sojicultura nacional.
1: Doutor Zé Renato, eu tive a honra de representar os produtores aqui na abertura do evento, ganhei um exemplar autografado, olha que maravilha. Então, doutor Zé Renato, parabéns a toda a equipe, né, que pensou esse livro, vai ser uma série, vamos esperar os novos aí, porque você resumiu na entrevista um plano brasileiro para enfrentar adversidades climáticas, coisa que nós não temos, isso tem outras implicações, pode baratear seguro agrícola, pode aumentar a produtividade, pode diminuir o risco financeiro dos produtores, você resumiu tudo na entrevista. Então, parabéns pelo trabalho e obrigado pela tua participação aqui no Momento Agrícola.
0: A gente que agradece a oportunidade, estamos sempre aí à disposição, parabéns pelo trabalho, Ricardo.
1: Então tá aí, você sempre muito bem informado, ligado aqui no Momento Agrícola. 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E não esqueça, na semana que vem, vai acontecer a FEBRASEM, a Feira Brasileira de Sementes, lá em Rondonópolis, nos dias 17 e 18, quarta e quinta-feiras. Venha participar das melhores discussões sobre tecnologia de sementes, política agrícola e mercado. Por hoje vamos ficando por aqui. Então até a semana que vem com mais um Momento Agrícola Mato Grosso para você. Até lá!

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0: Casa Buena. Bom dia, bom dia, bom dia, bom dia, bom dia, bom dia, bom dia, bom dia, bom dia, bom dia, bom dia, bom dia, bom dia, bom dia, bom dia, bom dia, bom dia, bom dia, bom dia, gurizada. Tá começando, meu galo velho, é Bailanta Campeira na Regional FM, agora pontualmente 10:06 aqui no Cebolão da Regional, parceiro velho, vamos até 1:00 PM com a boa música do meu Rio Grande, velho. Coisa baguala, homem, velho. Tu tá aqui na Regional com teu amigo do peito, Ayrton Calai. E quem sabe, né? Você tá curado, meu amigo Belo. Daqui a pouco ele chega. Calma que ele mora longe, vem de a pé o bagualo. Obrigado a você que tá ligadito comigo, de todos os cantos dessa terra, velho, abençoada, chamada Lucas do Rio Verde. A cidade que você escolheu pra morar, parceiro velho. Aquela que realiza os teus sonhos, que te dá a oportunidade. Lucas do Rio Verde é o nome dela, parceiro velho. Vamos aí de cabeça meio inchada depois de ontem, né, tchê? Empatar com Marrocos. Azar a seleção, velho, bagual, né, tchê? Também não. No dia 13, com o time de vermelho, não ia dar muito certo, né? Tá igual as pesquisas, tudo embolado. Deus o livre. Abraço a você que tá ligadinho comigo aqui na Regional, hein? Quer participar? Hoje nós vamos sortear um Lebruto. É isso mesmo. Vou sortear um Lebruto, velho, louco de bueno, pra você. Telefone 99607-1705. 99607-1705. Manda mensagem pra cá e diz assim, ó. Quero um Lebruto. Tá certo? É isso mesmo. 99607-1705. 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
0: E cheguemos arrancando o toco, parceiro velho. Sandro Oliveira na Regional, 10:07.

0: Cordiona, Alan. Tá...
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2: Gurizada, venha bem, boa aqui no trio, seu bolão da Regional FM, agora pontualmente 10:10. Ô, meu velho, olha aí, tchê. E aí, tu tá sem parpite? Tá sem parpite pro almoço de hoje? Vou te dizer uma coisa, vai lá no bar do Gaúcho, fala com meu amigo Matheus. É isso mesmo. Ô, meu velho, já tava as costelas, velho, como é que ele me mandou a foto aqui, mas que costela, hein, Matheus? 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Abraço pra indiada velha aí que tá no bar do Gaúcho tomando uma água mineral sem gás pros guri do bar. É isso mesmo. Abraço, meu amigo Matheus. Todo mundo ligadito com a gente. Uma costela velha. Coisa buena, hein, tchê? Uma costelinha, uma maionese caseira, uma farofa. Ah, rapazinho, diga pra mulher que hoje é você que vai fazer comida. É, isso mesmo. Vamos que vamos, parceirinho. Obrigado a você que tá ligadinho comigo, hein? Meu amigo André Pimentel, como é que tá, parceiro velho? Tudo certinho? Então tá bueno. E aí, rapazinho? Bom dia, bom dia, bom dia, bom dia, bom dia, meu amigo Rogério. Como é que tá, Rogério, velho? Tudo certinho? O que tu tem pra dizer pra nós aí, rapazinho? Fale aí, meu galo, velho. Fale agora ou calai para sempre.
3: Aqui é o Rogério, Jardim Primavera.
2: Fala, Rogério.
3: Quero participar, quero ganhar um Nebruto.
2: Opa!
3: Tô ligadito na rádio.
2: Que coisa bem boa, obrigado, meu amigo Rogério. Hoje vamos sortear um Nebruto aqui, parceiro, velho. É isso mesmo. Bom dia, Calai, tudo certinho? Tudo abençoado domingo pra você. Quero participar do sorteio do Nebruto. A minha amiga Maria Janete da Cidade Nova, aquele abraço, muito obrigado. Chimarrando só música buena, barbaridade. Minha amiga Heloísa, aí do Vida Nova, como é que tá, dona Heloísa? Tudo certinho? Então tá bueno, obrigado aí pela tua companhia aí. Agora são pontualmente 10:13 do Cebolão da Regional FM. Tá toreando a cordona, parceiro velho. Chegando aí, é Chinoca Menina Flor com o grupo Carqueja na Regional FM.
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parceirinho. Ai, ai, ai, ai, ai, ai, ai, uma maneira marcada, meu galo. Colauel. Hoje tem um lebrutão aí pra vocês, gente. É, pra quem quiser comer um lebruto, é, rapadilha, vai durante a semana, vou marcar um dia e vai pra tua casa o lebruto aí, tá certo? Telefone 99607-1705, 99607-1705 é o telefone da Regional FM. Manda teu zap e concorre a um lebruto, velho, louco de bueno. Hambúrguer, velho, de qualidade.

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0: zagueiro, parceiro, vem, abraço minha amiga Edir, aí do Jardim das Palmeiras. Toca aí, doutor e domador, olha, vou procurar aqui, deixa comigo. Doutor e domador, é isso mesmo, pra você que quer ganhar um lebruto, é, tem que mandar o WhatsApp pra cá, no 99607-1705, 99607-1705, manda aí, diz, eu quero um lebruto, faz que nem minha amiga Maria Francisca do Primavera, ê, coisa boa, meu amigo Luiz Henrique, Chor, como é que tá? Lutkmeier, é isso? Então tá bueno, é, manda um lebruto pra mim, calai, pelo amor de Deus, que eu tô com fome e gosto, adoro o lebruto, é isso, porque quem não gosta do lebruto, né, tchê? Minha amiga Maura, aí do Parque das Araras, aquele forte abraço, é, bom final de semana pra você também, abraço meu amigo Leandro aí do Jardim Europa, como é que tá, tudo certinho? Na escuta com o sogrão Mário Berton, a dona Maria Berton, é, não, Bertolini, isso, Bertoni, Bertone, é isso mesmo, também a dona Maria Bertone, o seu Megué, rapaz do céu, o cara começa a ficar velho, é uma desgraça, né, o cara não enxerga mais nada, rapazinho, pelo amor de Deus, rapaz, é, coisa boa. Aí, o seu Otávio, né? De, não, direto de Otávio Rocha Flores da Cunha. Ah, oh, coisa boa. A gente vai lá de Flores da Cunha, lá do Rio Grande, velho. Fugiram do frio, né, tchê? Minha amiga Isabela, Eduarda, tá fazendo aquela costela, velho. Tipo, coisa boa, né? Aí que eu me refiro. Abraço pra todo esse pessoal aí, aí de Flores da Cunha. Como é que tá? Então tá bueno. Um abraço pra todos vocês. Obrigado de verdade. Meu amigo Noriel. Ô, Noriel, velho. Tá emocionado, Noriel, com toda essa carne aí. Abraço, meu querido. Minha amiga Isadora. Tá ligadito comigo? Manda um lebruto pra mim, tio Calai. Aqui é a minha Isadora, minha amiga Isadora Baldizilho. Aí do bairro Alvorada. Também minha amiga Adélia. Como é que tá, senhora Adélia? Tudo certinho? Adélia Coelho do bairro 19. Nome da minha finada da avó. É isso mesmo. Mandando um abraço especial aí também pro meu amigo Wilson Geller. A dona Jaqueline. Tá incomodando o Wilson em casa? Porque aí, ó, vendeu o posto, agora tá em casa perturbando a Jaqueline lá, né, tchê? Que coisa brava. Abraço, meu querido. Agora tu tem tempo pra tomar mate comigo na câmara. Vai lá na terça-feira. Segunda a gente tem sessão. Tá bueno? São pontualmente 10h28 no Cebolão da Regional FM. Especial pro meu amigo Wilson Geller. E também pro meu amigo Matheus Gaúcho. Capitão Faustino. Tava morto, mas não caiu, né, tchê?
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0: coisa boa, 10h33 no Cebolão da Regional FM, a rádio mais gaúcha do Mato Grosso, parceiro.
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0: Vamos, gurizada velha, bem buena. É pra você ainda que não sabe o que vai manjar, é o que vai comer hoje, meio-dia. 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Você ainda diz pra mulher, velho: hoje eu vou fazer a comida. É isso mesmo. 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Tá certo? 10h37, chegando o Thiago Souza. Abraço meu, meu amigo Alcino Hort. Como é que tá, Alcino, velho? Tudo certinho? Então tá bueno. Ah, quer ouvir Pedro Taça? Tá bueno, vou tocar Pedro Taça daqui a pouquinho. Abraço minha amiga Carmen, que tá ligadita com a gente. Também quer levar o Lebruto aí do bairro Bandeirantes. Abraço. Lembrando que hoje vamos sortear um Lebruto, velho, daqueles potente, hein, parceiro, velho? É isso mesmo. Quer participar? Quer ganhar um Lebruto? 99607-1705. O melhor hambúrguer de Lucas do Rio Verde. Abraço, meu amigo Odair Tatajuba, aí do Jardim das Palmeiras. Ligadito comigo. Bom dia, Calai. Sou a Josefa Tatajuba aqui, rapaz. Falou do Jardim Primaveras. Abraço pra você, Josefa. Muito obrigado e pela tua companhia. 046. Ei, pessoal, meu amigo, minha amiga Jaqueline Rodrigues, da Fazenda Santa Teresa da Groslândia. Alô, Groslândia! Só dá gente bonita nessa Groslândia, hein? Gente trabalhadora. Abraço todo o pessoal daí da Groslândia que tá ligadito comigo. Em especial, claro, do pessoal da Fazenda Santa Teresa e minha amiga Jaqueline Rodrigues. Pra vocês, Thiago Souza, levantei nos pés trocados.
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0: Iris Amoeira, não que as novas não deu uma fervida também, né? Tchê, minha amiga Iris Mar Almeida, aí do TSL Júnior. Meu amigo? É, meu amigo, Iris Mar, é isso mesmo. Fala, meu galo velho.
1: Bom dia, meu amigo, que lá, me chamo Iris Mar Almeida, moro no TSL Júnior, gosto de participar do sorteio do Lebrou.
0: Tá participando.
1: Excelente domingo, abençoado pra todos. Tchau, tchau.
0: Obrigado, meu amigo Iris Mar. Calai, quero participar da prova. Eu quero participar. Eu quero esse Lebruto. Calai, eu quero esse Lebruto. Quer ouvir Ave Sonora? É, mandando pra sua esposa Angélica, que tá ligadito com a gente. Claro que vai ser atendido. Daqui a pouquinho tu sai. Fique tranquilo, meu galo velho. Tá certo? Minha amiga Lúcia Marlene também tá ligadito com a gente. Meu amigo Sebastião Barbosa, como é que tá? Tá participando também, minha amiga Paulina Exídio. Ô, coisa boa, Calai, manda uma música Fundo da Grota pra nós, pro meu eterno namorado de 60 anos,

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1: Vamos que vamos, parceiro velho. Abraço, meu amigo Rogério. Rogério, mandou um áudio pra nós aqui, né, tia? Então tá bueno. Vamos ver o que o meu amigo Rogério tá falando aí. Fala, meu galinho.
2: Bom dia, Alai. Aqui é o Sebastião Rogério do bairro Rio Verde. Quero participar aí do sorteio do Lebuto. Manda a próxima moda aí pra todos que estiver no ouvindo.
1: Obrigado, meu amigo Rogério. Também quem tá ligadito comigo aqui é minha amiga Ivone Novak, aí do bairro Bandeirantes. Ô, coisa boa. Abraço pra senhora. Obrigado por estar ligadito comigo. Olha aqui, hein? Pra você que não tem o contato, o WhatsApp da rádio mudou, agora é o 99607-1705. 99607-1705. E aí, vai fazer boia hoje? Tá, como é que é? Tá sem parpite? Tá sem parpite? Eu vou te dar um parpitaço então aqui, ó. Fala com meu amigo Matheus, lá do Bar do Gaúcho, parceiro velho, claro. No telefone 99699.

0: 9-2101 tem aquele churrasco velho louco de boi naquela costela velha caprichada, maionese parceiro velho, ai coisa boa, e também é claro aquela farofa velha louca de buena. Abraço Mari, tudo bem? Beijão pra você, obrigado por estar ligadito comigo, hein, tchê? Meu amigo Volney Lutkmaier também tá com o rádio velho ligadito, muito obrigado de verdade pela tua companhia parceiro velho, meu amigo Marco Mário Antônio do bairro Rio Verde, como é que tá, Mário? Tudo certinho? Então tá bom, toca uma do Porca Véia, um abraço, daqui a pouquinho tu sai, meu galo velho, pode ficar tranquilo. Chegando Mano Lima, arrotando grama boiadeira.
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15: Vamos que vamos, gurizada velha. É, hoje à tarde é o seguinte, gente, hoje à tarde tem Lebruto na rua. É isso mesmo, tô aqui com meu patrão César Vacari. Bom dia, meu amigo César.
16: Bom dia, Calai. Bom dia aos ouvintes da Rádio Regional.
15: Tudo certo?
16: Tudo certo.
15: Também temos aqui com a Duda. Bom dia, Duda. Tem que aperta aquele botãozinho aí. Esse aí. Aí, bom dia.
17: Bom dia, Calai.
15: Ó, rapaz, sabia que, Duda, que hoje tem um Lebruto na rua?
17: Não, eu só não sabia.
15: Pois hoje vai ter Lebruto na rua. Vai ter aquele cachorro quente, velho, louco de bueno. Também vai ter aquele hambúrguer. Só hambúrguer, hambúrguer com um monte de queijo novo que chegou lá.
17: Que água na boca agora, hein?
15: É, rapaz, lá na Tia Lu ainda, isso é coisa boa, né? Lebruto na rua a partir das 5 horas da tarde. Mas antes do Lebruto na rua, nós vamos falar sábado o quê?
17: Do quê?
15: Do bailão. Bailão no CTG. Quem vai dar no CTG, Duda? Os Monarcas?
17: É os Monarcas?
15: Esse mesmo, tá lá. Eu tô aqui a partir das 6 horas da tarde, disse a Lu. Não é das 5, não, Clé. Mas das 5 o cara começa a se preparar pra ir pra, Lu, pra ir lá, Lu. Tá certo? Hoje, então, tem Lebruto na rua. Vai ser aquela monteira.
16: É horário de Brasília.
15: Horário de Brasília. É, eu não entendi. Olha, a Duda tá melhor que tudo, viu? Tô te ouvindo lá, Duda. É, horário de Brasília, então. Tá bueno, olha aí, ó. Hoje tem aquele cachorro quente remasterizado. É, que eu digo, né? Eu não sei como é que diz aquele negócio lá.
17: É prensado?
15: É prensado, aquele.
16: É, o nome pão. Não importa, o importante é o sabor.
15: É o pão da Lebruto, né? E hambúrguer com queijo. Não tem X, mano. Só hambúrguer com queijo.
16: A gente sabe que é uma delícia, né? Sendo da Lebruto, né?
15: Lebruto tem procedência, né, tchê? Mas dia que vai ser o bailão dos Monarcas, meu amigo César?
16: Mas então,
15: pra você aí. Que ó, pra você, anota aí, anota o dia aí. Fala aí, meu amigo César.
16: Dia 27 de junho, agora tá chegando, dia 27.
15: Daqui a 2 semanas.
16: E aí nós também, aproveitando aqui o espaço do Calai, já agradecendo aqui o parceiro do CTG para abrir esse espaço e para nós chamarmos a atenção de quem não comprou a mesa ainda.
15: É.
16: Já tá terminando.
15: Depois, eu nunca consigo ir no CTG. Mas também não se aligera, né, Duda?
16: E tu sabe que, que esse baile é programação de um ano, já é um baile regional, porque vem a região inteira aqui,
15: sim,
16: né?
15: Sim.
16: Nós já emendamos 2 vezes as mesas e arrumamos mais uns cantinhos agora lá. Então, quem quiser, aproveita durante essa semana aí na secretaria do CTG pra reservar a mesa e deixar pronto pro baile, porque não vai ter de última hora. A gente já quer avisar, porque depois, pra ninguém ficar chateado, né? Porque não teve espaço pro baile.
15: Vai ter pilchar tudo, vai levar, prenda lá, chega lá, não vai poder entrar.
16: É, exatamente.
15: Imagina um fiasco.
16: Não vai ficar bom.
15: Deus o livre. Não corre esse risco, parceiro velho. Qual que é o telefone pra comprar, César?
16: Aí, peraí.
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15: 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Quem sabe tem mais um gaúcho ou uma gaúcha lá pra dançar, né, tia?
16: É, exatamente. Até porque estamos à véspera aí do FEMART, que vai ser um outro dia que nós vamos vir conversar sobre isso,
15: isso,
16: né?
15: Isso,
16: maior evento do estado.
15: Do Mato Grosso
16: aqui. 18 municípios visitando nós aqui, vamos tirar um espaço depois pra falar sobre isso, mas anote na sua agenda aí 10, 11, 12 de julho.
15: Isso, é um atrás do outro, parceiro velho, dia 27 de junho, agora vai ter quem, Duda?
17: Monarcas.
15: Isso, é pra dançar espalhado no chão, é isso mesmo, e a Duda tá convidando os peão pra ir lá dançar. É?
17: Tô?
15: Tá convidando, a partir de agora tá convidando os peão e as peão e as prendinha.
17: É.
15: Isso aí.
16: A gente tem a satisfação de trazer no Regional Gaúcho um dos melhores conjuntos que vem aqui visitar mais uma vez Lucas do Rio Verde, então vamos aproveitar que o pessoal vai dançar um baile bom, Bárbaridade,
15: mas sabe aquele baile bom de dançar? É o Baile dos Monarcas, parceiro velho. 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Dia 27, que horas começa o baile?
16: Ah, o baile tá programado pra começar 10h30 da noite.
15: 10h30.
16: É, 22h30 vamos começar o baile.
15: Começa cedo pra terminar tarde.
16: É isso.
15: Porque depois os monarcas vai ter os outros bêbados que tomam os trago e resolvem cantar e dançar. É isso? Que coisa boa, parceiro. Anota na agenda, anota aí. 27, agora, daqui a duas semanas, Bailão dos Monarcas no CTG, Sentinela da Tradição.
16: E se por acaso alguém não anotou o telefone, as redes sociais em CTG Sentinela, pode procurar aí que...
15: Vai lá no Instagram, você vai ter tudo sobre o Bailão dos Monarcas e tudo sobre o FEMART também, que vai estar no mês que vem aí. É isso?
16: É isso.
15: Então tá bueno, vamos mandar uma música Doutor e Domador dos Serranos pra quem, meu amigo César?
16: Vamos mandar pro pessoal que tá lá, tava ensaiando agora, então lá no CTG ouvindo nós.
15: Isso.
16: Vamos mandar pra eles lá em homenagem a todo o pessoal que vai pro grande Bailão dos Monarcas.
15: Ô, coisa boa! Tá aí, vamos é o seguinte, já que é o Bailão dos Monarcas, vamos atender o pedido da vó Eva. A avó é, rapazinho, tava lá, tá com a Débora. Não vi ela ontem na festa na nossa janta da vó Eva.
16: É, mas hoje ela vai estar ouvindo.
15: Ah, então tá bom. Vó Eva, a senhora pediu os monarcas, a música? O vento, parceiro velho. É boa essa música,
16: César? É uma das melhores composições do
15: mundo. Coisa boa. Ao vivo no CTG, dia 27. Tá aí, meu galo, velho, ó. Vai,

Senhor e domador. É, parceiro velho, lembrando que hoje a partir das 6 horas da tarde tem Lebruto na rua, parceiro velho. É, vai ter, uma, vai ter aqueles hambúrguer feito na hora com queijo, parceiro velho. Ah, que delícia! A partir das 16, hein? Lebruto na rua te esperando.

0: Coisa buena, parceiro velho, mandando um abraço especial aí pro meu amigo, pro vereador Márcio Albieri, o futuro governador do estado do Mato Grosso do Rotary Clube. Abraço, Marcião! É, pro João Vitor, pra Maria Fernanda, pro José Márcio, pra todo mundo que tá ligadito nessa família velha maravilhosa. Também, é claro, um abraço especial pra Indiana Velha lá do Clube Siriema. Oh, coisa boa, você já foi no Clube Cinema? Mas homem velho, vai lá, rapazinho. Quer fazer uma festa de aniversário? Vai lá, Indiada Velha, tem tudo, tudo, tudo que tu precisa. Tem lá a bebida, fazem a comida, fazem tudo e mais um pouco. Abraço aí então pro meu amigo Márcio, pra sua esposa, é claro, pro João Vitor, pra Maria Fernanda e pro José Márcio. Só gente bonita nessa família. Ah, a sorte que as crianças puxaram a mãe. Deus livre.
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0: Que programa, vivente velho! Oh!

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É bailão pra mais de metro, meu galo.

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4: Vamos, gurizada, vem por aqui na Regional FM, são pontualmente 11:33. Abraço, meu amigo Ademir aí do bairro Bandeirantes, quem também tá com o rádio velho sintonizadito. Calai, eu tô de aniversário essa semana, eu sou a Elisandra, aqui do Parque das Emas, me dá o Lebruto de presente. Ah, falando em Lebruto, hoje tem Lebruto, hein? É, tem Lebruto na rua, vai ter lá. Cachorro quente diferente, é, era pra gente ver daqueles lá que você come em casa. Cachorro quente bueno, não é verdade? E também aí vai ter hambúrguer com queijos novos, que estão fazendo os novos pratos no Lebruto. Só o hambúrguer com queijos, hoje a partir das 18 horas. É isso mesmo. Abraço minha amiga Regiane Schmitz, aí do bairro Rio Verde. Tudo bem? Tudo certinho? Então tá bueno. Meu amigo Barreirito mandou um áudio aqui pra mim. Fala, Barreirito.
5: Oi, bom dia, Galai.
4: Bom dia.
5: Manda uma musicona aí pra mim, que na hora de aniversário ontem, ó, manda pra mim mesmo aí uma música com... Nem sei quem é que canta, o Corpo de Valepado aí pra mim, ó.
4: Tá
5: mais
4: bom.
5: Ou menos desse jeito.
4: Chiru Missioneiro.
5: Tá.
4: Chiru
5: Missioneiro.
4: Manda
5: aí pra mim, tá?
4: Tá bueno. Abraço aí, meu amigo. Barreirito, vamos ver quem mais mandou o áudio pra mim aqui.
6: Fala, doutor Ayrton Calai, tudo na Santa Paz?
4: Bom.
6: Escolhe uma especial de primeira aí. Mandar pra minha esposa Maximeire.
4: Ah.
6: E aproveitar e convidar todos aí pra festa junina da Pai. Sábado que vem, dia 20, lá no pavilhão da Menino Deus. Todos convidados. Em prol da construção da nossa escola.
4: Isso aí, meu amigo Maxwell! Ele que tá ligadinho comigo. Semana que vem, então, tem festa junina da APAI, parceiro velho. Ali no Menino Deus, tá todo mundo convidado pra esse festão velho bonito, parceiro velho. Vamos ver quem mais tá juntinho aqui comigo.
7: Aí, Galdério Calai, é nós aqui, em Fala, Cuiabá. Aqui.
4: Opa!
7: Escutando a Regional FM.
4: Ah.
7: Tudo de bom pra vocês. Quente pra danar aqui, demais de quente. Um abraço.
4: Abraço, meu amigo Juscelito Marculão. Calai tá ficando daquele jeito. Mas também, homem velho, vai judiado e vai estar aí. Não, eu falo, né, tia? Aí eles pedem pra participar do sorteio do Lebruto, né? Que eu ouvi a música Companheira do Pedro Ortaz, que vai sair um negócio do Pedro Ortaz daqui a pouquinho. E me manda foto da churrasqueira, né? Tá bom. Vamos me judiando, minha amiga Maria, aí do Jardim das Palmeiras. Fala, dona Maria.
8: Bom dia, Calai.
4: Bom dia.
8: Eu quero participar do Lebruto.
4: Tá participando.
8: Que é a Maria do Jardim das Palmeiras.
4: Tá bom.
8: Adoro teu programa.
4: Tá bom, obrigado. Abraço, também adoro a senhora juntinho comigo aqui, hein? Abraço, Calai, velho, toca casa, velho casarão, a mãe Leonilza, pro meu padrasto Matheus e também pro meu amigo, meu filho, João Leonardo, meu amigo Genésio do Jardim das Palmeiras. Bom dia, Calai! Bom dia, meu querido! Minha amiga Kátia da Meda. 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Minha amiga Irone, como é que tá? Bom dia, bonitão! Sou eu mesmo! Toca lembranças! A pessoal aí do Parque das Araras, mas todo o pessoal, gente bonita do Parque das Araras, que tá sempre ligadito comigo. Olha aí, meu amigo Danilo, tudo certinho? É, rapaz, toca o time de galo do Pedro Taça, homem velho, vai ser nesse bloco que vai sair Pedro Taça.
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1: Pedro Hortaça na Regional FM, homem velho que nos deixou aí, mas claro, com o legado da boa música, parceiro velho. Ô, Pedro velho, que esteja aí tocando sua guitarra aí no ladito de São Pedro. Ah, coisa boa. Abraço aí, teu amigo Fábio Júnior, ué, cantor Fábio Júnior, é isso? É o cantor? É. Ah, não, é o Fábio Júnior aí do bairro Imperial. Meu amigo Fábio Júnior, um abraço aí pro Valber, que tá ligadito com a gente. Só na escuta, ele quer ouvir Edu Silva, Tico Tico no Fubá, vai tocar no próximo bloco, pode ficar tranquilo. Vamos ver quem faturou o Lebruto. Quem faturou o Lebruto? Lebruto é o seguinte, ó. Durante a semana, a partir de segunda-feira, eles vão ligar pra você, aí vão combinar o dia pra entregar aí na sua casa. Vou passar o endereço certinho, o pessoal vai entregar na sua casa, tá bom? Então tá certo. Quem faturou foi meu amigo Luiz Henrique Schor Lutkmeier. Ah, mandou mensagem pra mim às 10 horas e 9 minutos. Abraço então, meu amigo Luiz Henrique Lutkmeier. O pessoal do Lebruto vai entrar em contato com você. Eu já mandei seu telefone e também aí o seu nome completo. Eles vão entrar em contato com você e durante a semana, né, você vai lá e recebe o seu Lebruto. Tira uma foto e manda para o tio Calai para domingo, para saber se você recebeu e se você gostou do assunto. Tá certo? Vamos que vamos! Luiz Henrique Lutkmeier ganhou aí o Lebruto aqui. Sorteio do tio Calai. Oh, meu amigo Raimundão, Raimundo Dantas. É, rapaz, o Raimundo com certeza tá tomando uma água mineral com gás, né? Comendo uma carne magra e a mulherada duvido que esteja jogando canastra. Ele tá voltando numa pescaria, rapazinho. Então tá bueno. Vamos separar um peixe maior aí pra nós fritar e tomar uma cervejinha bem gelada, que nem diz o meu amigo cuiabano. Meu amigo Wagner! Wagner aí da Agrobagem, é isso? Meu amigo Wagner, oh, coisa boa. Como é que tá? Tá na escuta também? Então tá bueno, tá na escuta, tá certo. Obrigado aí de verdade, meu amigo Johnny aí da BR. Meu amigo Johnny tá na chácara do Perim, assando uma costela. Ah, abraço pro meu amigo Perim. Esse é gente boa que nem de achado. Igual o meu amigo Johnny. Ei, Johnny, velho. Esse também é parceiro, até debaixo d'água aqui. Meu amigo Evandro, aí da Casa Vita. Mandando um abraço aí pro Jorge Chitolina. Ô, seu Jorge, como é que tá toda a família Chitolina? Aquele forte abraço, muito obrigado por estar ligadito comigo. Que alegria, rapazinho. Ah, rapazinho, Campinho Verde pega bem, claro que pega bem, rapazinho. Aqui nós vamos, daí, sentido pra lá, nós vamos até Campo Novo dos Parecis, viu, Raimundo? A Rádio Regional aqui tá pegando agora quase dá de 12 a 14 municípios, né, tia? É isso mesmo. A Rádio Regional leva você aonde você nem imagina, parceiro velho. Flor de Morenaça, Chiquito e Grupo Bordoneio. E eu vou ficando por aqui. Um abraço para todos vocês. Que Deus abençoe você, a sua família. Me queira bem porque não custa nada. Tá certo? Vamos que vamos! Sempre, parceiro velho, sempre ofereça aos outros tudo aquilo que está no seu coração. Tomara que seja só bondade, hein, tia? É isso mesmo. E lembre, Deus é muito bondoso com todos nós. Ele deixa a gente fazer o que quer, plantar o que deseja. Só uma coisa é obrigatória: a colheita, parceiro. É isso mesmo. Então, plante coisa buena, hein, tia? É porque a colheita vem. Depois não adianta reclamar. Vai ter que colher, meu galo.

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0: eu acho que você tem que mandar aquela mensagem. Mas manda o que tá no seu coração.
1: Porque se fosse eu falaria.

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